0: recado do treinador Carlo Ancelotti. Mister, segundo passo, sempre tenho que corrigir, mas o que te deixou mais satisfeito com a seleção no jogo de hoje?
1: Sim, a equipe jogou melhor a primeira parte, com mais qualidade no jogo, mais intensidade, acertado na frente. Então, melhoramos. Hoje temos que melhorar o próximo jogo.
0: Dois gols que acabaram anulados por impedimento, foi por pouco. Essa diferença de gols que foi de 3, poderia ter de 5, de alguma forma?
1: Eu creio que na frente combinaram bem, acertaram, marcamos 5, desafortunadamente 2 anularam, mas a equipe jogou bem.
0: Obrigado, parabéns pela vitória.